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0: De volta! 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O programa Mistura de Ritmos toda sexta-feira, das 20 às 22 horas, tá bom? Hoje, programa especial recebendo aí Thiago Santos, ele que é atleta de Jirox e também de
1: Rise and Run!
0: Rise and Run! Fugiu a palavra. Ele vai falar um pouquinho dessa modalidade aí que vem tomando conta de todas as academias do Brasil e do mundo, né? Ele que é representante atleta aqui de Parelheiros e vai estar falando aí dos desafios, né? Que é esse esporte, essa prática e dos campeonatos que vai acontecendo aí. Ele que já é tricampeão, é isso?
1: Isso, tricampeão da Rise Run. É, vamos em busca do quarto título da Rise e até o final do ano, se Deus permitir, vamos pro Penta.
0: Boa, é isso aí, ó. Mandando abraço e beijo pra todo mundo que tá chegando. Agora eu tô pelo TikTok, galera. Quem quiser seguir aí é Adriano Ferreira21. Segue nós aí, vamos com tudo, tá bom? A Jéssica chegou com a gente aqui, o Breno, a Andréia, a Daiane. Muita gente bacana curtindo a gente aqui. Muito obrigado pela sua companhia. Daqui a pouquinho eu vou falar o nome. É muita gente, né? O TikTok ele é muito rápido, cara. Começa a subir os nomes ali, você se perde. Não dá pra mandar beijo pra todo mundo. Nath, beijo pra você. A Nath Madrinhas, por amor, tá com a gente também. Beijo pra você. O DJ MG também curtindo com a gente aí. Ele que vai estar com a gente aqui na próxima sexta-feira. Mandando muita música aí com um convidado bacana. Com o melhor do sertanejo e piseiro aí pra galera curtir, tá bom? Daqui a pouquinho nós vamos estar respondendo as perguntas da galera. Tem algumas perguntas chegando aqui, tá bom? Você que quiser fazer a sua pergunta também, fique à vontade aí pra mandar aí, tirar suas dúvidas sobre essa modalidade aí, que é nova, porém, já tá dominando aí as academias do Brasil e do mundo aí. O Thiagão, melhor que eu, que ele que compete, pode falar sobre isso aí. Você imaginava, Thiagão, essa pergunta é minha, tá? Não é dos ouvintes ainda não. Você imaginava aí que esse esporte seria reconhecido assim da forma que tá sendo ou não?

0: não, eu não imaginava porque muita gente não gosta de correr, né? Muita gente quer fazer correr por correr em relação a vários eventos que acontecem aqui, não só em São Paulo, mas em todo o Brasil, em eventos de corridas tradicionais, domingo de manhã ou sábado de manhã. Só que depois que chegou essa modalidade no Brasil, começou a dominar bastante mesmo, está crescendo cada dia mais e de um nível assim bem alto mesmo. Eu não imaginava que ia chegar nesse nível, mas acabou chegando bem aos poucos aqui e depois só crescendo. E aqui no Brasil já foram 4 eventos do Hyrox aqui no Brasil. Vai fazer mais 2 esse ano. Só que fora isso tem os simulados de Hyrox, eventos maravilhosos de serem feitos, que inclusive tem bastante aqui em São Paulo e no Brasil. E esse esporte está crescendo cada dia mais. Tanto duplas, tanto individuais, tanto em quartetos. Está sendo bem bacana mesmo e bem inclusiva essa modalidade.
1: Muito bom, é isso aí, ó. Você está conhecendo aí, você que ainda não conhece, o nosso amigo Thiago Santos, ele que é atleta de Hyrox e também de...
2: Da Rise.
1: Rise One. É isso?
2: Hyrox e Rise One.
1: Até o final do programa eu vou levar isso, que já é a terceira vez que ele tá aqui, viu? E eu não consigo gravar esses nomes, porque é um nome difícil, rapaz. Vamos com tudo, mandando abraço pra todo mundo que tá chegando aí. Muito obrigado pela companhia, tá bom? Deixa eu mandar um recado bacana. No próximo dia 8 de agosto, a Corrente do Bem de Parelheiros estará realizando aí um sopão solidário aí pros nossos irmãos de rua, tá bom? Você que quiser colaborar, você pode estar ajudando aí com cobertores, agasalhos, com água, pão francês e também com itens aí para o nosso pão, né? Macarrão, legumes, entre outros, tá bom? Mais informações para você poder estar fazendo a sua doação. Você quiser, eu tô longe, eu quero ajudar, como é que eu faço? Entre em contato aí no 119-7145-4840, tá bom? 119-7145-4840. Você vai falar aí com a Luciene, tá bom? Entre em contato aí, fala que você ouviu aqui na rádio, que você quer colaborar aí com o nosso, com essa ação da Corrente do Bem de Parelheiros no próximo dia 8 de agosto, tá bom? Vai ser um evento aqui em prol dos moradores de rua, né? Porque a nossa região aqui, quem conhece, sabe que é muito fria, né? E estamos no inverno, né, galera? Então tem muita gente que precisa da gente aí, com certeza. Vamos abraçar os irmãos de ruas aí. E vamos ajudar aí, levar um pouco de esperança de dias melhores para eles aí. Beleza? Fica aí o recado. A ação será no dia 8 do 8. Se você quiser ser voluntário desse projeto também, entre em contato aí com a Corrente do Bem Parelheiros aí nas redes sociais ou no 119-7145-4840. Beleza? Tiagão, faça aí a sua primeira pergunta. Você falou que tinha pergunta aí pra galera, né?
0: Em relação a...
1: Você já quer fazer já?
0: Já vamos começar a responder então.
1: Já responde a primeira aí.
0: Então, eu tenho aqui a pergunta aqui de uma das dos meus seguidores aqui da arroba ThiagoAndreLeandro23, que é o seguinte. A pergunta é: como é cronometrado o tempo de corrida? Bom, vou estar respondendo aqui em relação ao Hyrox. O tempo de corrida foi cronometrado pelo chip, na qual eu recebi no meu kit da competição oficial, na qual eu fui no mês de abril. O chip ele é cronometrado com o QR Code, onde eu faço as voltas de corrida. Válido tanto para a volta de corrida, tanto para a volta de Rock Zone, que é a transição para as estações, e também do tempo final de prova, na qual você vai saber se você vai receber as punições ou não. Graças a Deus eu não tomei punição, né? Graças a Deus eu não tomei nenhuma. Felizmente. E o tempo de corrida ela conta. Ela conta com o chip cronometrado, bonitinho, sem erro nenhum. Claro. E também na hora de chegar, você vê no telão qual o tempo que você fez. Eu fiz em 1 hora e 20 minutos. Aí você vai saber aqui, você tem o relógio oficial da hora de Brasília. Mas o tempo de cronometragem é você que vai correr. Você vai correr e você vai terminar sem mexer em nada. Você só coloca o chip no tornozelo e vai cronometrar o tempo de prova para você.
1: Muito bom. Então é aquele chip que o pessoal de corrida de rua também utiliza.
0: Isso,
1: né?
0: Exatamente.
1: A Federação Esportiva que fornece, não
0: é
1: isso?
0: Isso, a Federação Esportiva depois que você pagar a inscrição, você recebeu apenas o chip de cronometragem e a petzinha de mochila, que é que na minha visão, bem melhor do que aquelas medalhas tradicionais, você vai colocar na sua mochila.

0: militar, olha aqui, ó. Olha o que eu ganhei aqui. É melhor do que troféu.
1: Muito bem. Show de bola. O melhor troféu é a saúde pro corpo, né? Saúde e o bem-estar do corpo aí, com certeza, né?
0: Isso, com certeza.
1: Lembrando, galera, quem quiser participar de eventos aí, de corridas, você não precisa ir correr pra competir pra ganhar, né? Pratica o esporte, não. Vai lá concorrer com a galera. Domingo agora no Vargem Grande tem uma corrida de rua lá, a corrida da cratera, em comemoração aos 37 anos do Vargem Grande. Vai ser um evento super bacana também. E a galera vai estar lá participando, vai ser bom demais. Eu também estarei por lá, só que eu não vou em busca de pódio, né? Eu vou em busca de saúde.
0: Saúde, né? saúde.
1: O melhor troféu que a gente busca é saúde.
0: E você correndo aqui, você tá indo bem pra caramba, hein? Dá pra competir?
1: Dá pra competir, mas não é meu foco ainda, né? Meu foco por enquanto é só manter aí o ritmo.
0: E manter o pace.
1: Manter o pace, exatamente. Melhorar o pace, né? Mas mantendo já é um bom resultado, viu?
0: É difícil.
1: Ó, a Vanessa chegou com a gente aqui, a Vanessa dos Santos. E a primeira pergunta que ela fez...
0: Bora, vamos lá.
1: Pode mesmo?
0: Bora, deve.
1: Vanessa, eu posso fazer essa pergunta, Vanessa? Ela respondeu, fala.
0: Se for...
1: Boa noite, Vanessa.
0: Se for aquela pergunta que eu respondi no último programa aqui, vão responder.
1: Será que é? Será? Vamos com tudo. Ah, tá. Ó, o José tá perguntando aqui... pra quem nunca praticou nenhuma modalidade...
0: Ah, tá, vamos lá.
1: Qual é as dificuldades?
0: Pra quem nunca...
1: Qual é as dicas pra não enfrentar tanta dificuldade, né? Acho que é isso que ele quis dizer.
0: Vamos lá. Grande abraço pra Mônica. Um grande beijo, Mônica. O meu primo Isaac também tá acompanhando também. Um grande abraço também. Então, em relação à pergunta, em relação à dica, né? Pra não passar perrengue, né? Depois assim, faça pelo menos 2 a 3 meses, dependendo de... Da data do evento, faça meses de preparação, faça treinos específicos de corrida, faça fortalecimento na academia de musculação, para não ter problema, faça corridas tanto na esteira, tanto na rua, faça corridas estratégicas mesmo. Quer um dia fazer 5km? Faça o 5km. Anota o seu tempo de pace, anota o seu tempo de corrida, para quando chegar nas competições, melhorar cada dia mais. Em relação à alimentação, coma bastante proteína, coma bastante carboidratos, que faz bem. E no dia da prova, na semana da prova, faça treinos regenerativos, faça treinos com baixa intensidade. Preferencialmente, se você tem uma fisioterapeuta de confiança, faça fisioterapia tanto nas pernas, tanto nas costas. Faça tudo mesmo. E chegar o dia da competição, o dia antes da competição, depois do seu trabalho, obviamente, descanse, estude o que você tem que estudar durante a prova, e quando chegar no dia, arrebentar.
1: Muito bom, tá vendo? Você precisa manter um ritmo, né? É isso que ele quis dizer, você precisa manter um ritmo,
0: porém,
1: sem esforçar para você nos prejudicar no dia do seu campeonato, da sua competição, tá bom?
0: E a dica de ouro que eu quero dar também, em relação à dica de ouro, vamos lá. A dica de ouro é não correr muito, não começar muito demais e também não se apegar tanto. Pode correr, mantém o ritmo. Quando chegar na estação, você vai chegar fadigado, óbvio, mas faça a estação com estratégia e também com esforço.
1: Muito bom. A sua tia Mônica mandou mensagem aqui, ó, falando que torce muito por você, para que você consiga patrocínios. E tá te mandando um beijo e vamos...
0: Beijão, tia!
1: Valeu! Obrigado, Mônica, pela sua participação. Ela é tia do Tiagão e tá participando com a gente. A galera do Running Club aí participando também. O Henrique, a Mari, o nosso amigo Joey. Galera chegando aí, obrigado, viu? Um abraço pra galera da Running Club. Toda quarta-feira lá no Parque Linear, beleza? Lembrando, galerinha, próximo... No próximo final de semana, aí, domingão, né? Acontece aí o aniversário em comemoração aos 37 anos de Vargem Grande, tá bom? Todo mundo convidado lá no Bosque, na antiga Rua 1, tá bom? Você vai lá participar lá, vai ter muitas atrações musicais, até atividade pra criançada. Vai ser muito bacana, é um evento gratuito, tá bom? No Vargem Grande Parelheiros, pra você ir lá curtir, beleza? A Vanessa tá perguntando se você é casado, namora, enroscado, tico-tico no fubá, o que você é?
0: Não, sou solteiro, graças a Deus sou solteiro.

0: Mas eu tô à procura de alguém, claro, que acompanha comigo, que corra comigo também, que treina comigo e que me apoie. Que me apoie de verdade. Mas por enquanto eu estou solteiro, sim. Mas eu tô à procura da pessoa certa, tá? Que me acompanhe, que eu possa acompanhar ela em todos os sentidos. E treinar comigo também.
1: Ó, o Isaac tá mandando um abraço pro Justin, tá curtindo lá com ele. Um abraço, Isaac, um abraço, Justin. É, acho que é isso, né? Eu não sei pronunciar, não,
0: Braço.
1: mas eu acho que é isso. Eu não entendi o que ele falou.
0: Falou não.
1: Mas eu acho que é Justin. Se não for, é ele. É pra você, tá? É pra você que tá aí com o Isaac curtindo, brincado, viu? Ai, ai, ai. Quem mais tá chegando aqui? A galera é assim, a galera tira onda com a gente, que é bom demais. O Marivaldo Lopes, da Parelheiros Turístico, vai vir aqui com a gente também falar sobre o Interparques, né? Que em breve estará ligando Parelheiros aí a 11 parques municipais aí. Bom demais, né, Marivaldo? Grande abraço para você, obrigado pela sua companhia. Vamos para mais uma pergunta aqui.
0: Vamos lá.
1: A Gisele tá perguntando o seguinte. Você já falou, mas aí você pode dar uma clementada aí. A alimentação saudável, qual o tipo de alimentação que quem pratica esse tipo de esportes aí precisa estar se alimentando? Obrigado.
0: Obrigado, Gisele. Grande beijo para você e para sua família. Vamos para sua pergunta então. Em relação à alimentação, como disse, comer bastante proteínas, que é a carne, frango e ovo. Comer bastante carboidratos, que são os arroz, carboidratos simples, obviamente. Arroz, feijão, que é. Deixa eu ver o que mais. E macarrão, que são os principais alimentos saudáveis. Não exagerar comendo muito doce, comer bastante fruta, principalmente que contém água, como melancia e melão, na qual eu faço isso. Melancia e melão é aqueles produtos, frutas que contém água, eu estou priorizando nisso, que é um dos meus segredos da minha preparação para o próximo campeonato. E comer quer tirar a vontade de doce também, coma gelatina sem açúcar, tá? Com a gelatina sem açúcar que vai dar certo. Eu tô comendo todo dia gelatina sem açúcar no meu trabalho. Já é uma das minhas boas estratégias. Comer bastante castanha, comer do Pará, comer bastante frutas rica em vitaminas e rica em ferro e principalmente rica em água. E o mais principal, dia antes da competição ou dia antes da corrida ou qualquer atividade física. Coma bastante pizza, coma bastante hambúrguer também, tá bom? Que isso vai te fazer ficar com o corpo pesado, primeiramente dizendo, mas com a digestão ótima, aí você vai estar pronta para sua competição ou para sua atividade física.
1: O Isaac tá perguntando se essa dieta é para preparação
0: Sim.
1: do campeonato ou é para quem pratica o esporte precisa
0: Pro
1: manter?
0: geral, pro geral também. É a minha estratégia que eu estou fazendo. Assim, é estratégia bem simplesona mesmo. E isso vale para qualquer pessoa que queira fazer atividade física, tá bom? Grande, grande abraço, Jefferson. Grande beijo, Camila. Que, aliás, eu estou com saudade de você, viu? Vamos marcar para nós sair. É a Camila, que ela é de. Escreva aqui na minha live, aqui, Camila. Se você é de Várzea Paulista ou você é de Jundiaí. Agora esqueci, a última vez que nós vimos foi em 2024, se eu não me engano. Escreva aí
1: Rapaz,
0: de onde
1: você
0: você
1: tem
0: fala.
1: uma memória boa, 2024, você lembra ainda?
0: Lembra a última vez que nós se vimos? Acho que foi um dos eventos que nós trabalhamos.
1: Conte-me mais sobre ele, né? Brincadeira. Vamos com tudo. Brazuca chegando com nós aqui, um abraço pra você. O RJ também tá com a gente aqui, obrigado. Galera chegando curtindo. Felipe Malta tá com nós também, um abraço pra você. Muito obrigado. Cadê você aqui, Pronto? Perdi a pergunta aqui, calma aí, calma que eu vou achar. A Jennifer tá perguntando o seguinte: a Jennifer perguntou aqui, qual academia?
0: Qual academia?
1: Calma aí. Qual academia indicada para poder participar dessas atividades? Acho que é isso. Tem alguma específica ou todas têm? Não, né?
0: Não, não. Tem as específicas e tem as tradicionais. As tradicionais você pode fazer corrida na esteira ou na bike. Isso já é bem válido. E as academias credenciadas da marca do Hyrox. Tem a Brook Moema, tem a. Tem várias. Tem a Black Sheep e tem as academias que são credenciadas no, é, do, na, da modalidade, que tem as atividades. Tem tem as estações, tem a corrida, tem as esteiras e tem as atividades de fortalecimento.

0: que porque todo dia não tem corrida, mas tem trabalho de fortalecimento para evitar lesões, claro, e trabalho de periodização, tem corrida intervalada e tem tudo. Então, tem as academias tradicionais, você pode fazer corrida, esteira, fazer os exercícios tradicionais de musculação. E tem as academias específicas para o Hyrox, que tem a corrida e tem os exercícios e tem os treinos de periodização para a sua saúde.
1: Muito bom. Ó, o Alexandre está perguntando aqui o seguinte: ó, eu pretendo correr. Como
0: Sim.
1: posso me preparar para se tornar um bom corredor?
0: Como disse pro Adriano aqui, manter o seu pace, começar no ritmo confortável para você. Como disse na minha prova, não correr demais, o que vai acabar cansando e pode ter o cardio elevado e não vai conseguir terminar a prova. Fazer bastante corrida, fazer caminhada primeiro, fazer correr na esteira, corra no ritmo bem confortável. Quiser aumentar o ritmo, corra no ritmo mais claro. Manter a respiração em dia, tá? Isso é evitando droga, evitando cigarro, evitando álcool, essas coisas assim, que a respiração já vai ser uma grande aliada para você. E fazer bastante corrida de rua, que é o principal. Seja chuva, seja sol, seja frio, seja calor, faça a corrida de rua e você vai ver o resultado daqui para frente. E claro, escolha uma corrida. Escolha um evento de corrida aqui em São Paulo, independente de distância que seja, para poder fazer a corrida e superar os seus limites, tá bom? Como eu fiz a corrida de 10 km, eu não esperava que ia fazer menos de uma hora. Eu fiz em 50 minutos. Foi uma experiência maravilhosa que eu fiz nas ruas de São Paulo.
1: Muito bom. Respondido é o Alexandre. Deixa eu ver aqui, a Natália tá lá no Campo Limpo. Isso aí, galera. Mande da onde vocês estão, fica mais fácil a nossa conversa aqui, né? A Natália tá lá no Campo Limpo curtindo a gente. E ela falou que ela já pratica lá academia, né? Ela já tá sempre na academia aí. E ela se interessou pelos esportes aí que você falou aí do Hyrox e do Rise Run.
0: As inscrições estão abertas para a Rise Run, que vai acontecer em São Paulo, em Campinas, no dia 12 de setembro, e em São Bernardo no Campo. Caso você queira interessar, entre em contato com o Adriano, me passe o contato aqui, que as inscrições já estão abertas, e quem sabe a gente pode fazer uma dupla juntos. Eu estou procurando de uma dupla aqui, eu vou querer fazer individual, mas eu também vou fazer também em dupla. Então, caso queira, me chame, a gente pode se acertar para poder fazer a inscrição para dezembro em relação à Rise Run, que será em São Bernardo do Campo.
1: Muito bom, é isso aí, a galera mandando suas perguntas e o Thiagão respondendo aqui na medida do possível, né? Ele que é atleta aí de Rise Run e do Hyrox. Tá saindo! Até o final do programa eu vou conseguir, viu? A Luana tá perguntando aqui, a Luana de Parelheiros, ela é daqui pertinho da gente aqui. Ela tá perguntando o seguinte: qual é a média de tempo para pódio da categoria aí dessas modalidades do Hyrox e do Rise Run?
0: Bom, em relação, eu vou falar do Pro. Beijo, Luana. Eu vou falar do Pro. Vou falar do Pro é assim, a média da qual eu competi. Se for do Hyrox, o tempo médio é de 50 minutos. É de 50 minutos
1: O primeiro lugar, esse daí, ou pro terceiro? A questão, quantos, cinco, até quinto lugar? Quantos campeões?
0: Se for do Hyrox, é os três primeiros colocados em cada
1: Três.
0: categoria. E inclusive é a Pro, que é a principal. Agora, se for agora da Rise Run, que é o tempo de 50 minutos, que é das competições oficiais. Agora em relação a Rise, o tempo. A última vez que eu fiz em relação ao pódio que eu fiquei em quinto em Sorocaba foi de 57 minutos. O tempo médio é entre 50 a 1 hora. Abaixo de 1 hora já garante seu pódio. Mas claro, agora tem a categoria avançada que faz em mais de 1 hora. Vamos dizer assim, uns 56 minutos, 57 minutos é o tempo médio para garantir o
1: Garantiu,
0: pódio.
1: pode. Muito bem, respondido aí, Luana. Obrigado pela sua pergunta. Você que ainda não mandou sua pergunta, mande, que ainda dá tempo, tá bom? Estamos aí até as 22 horas, mandando aí, tirando as dúvidas da galera, né? E mandando música também pra galera curtir um pouquinho. Bom demais, né? Um abraço aí pro Márcio, tá com a gente curtindo aí. Ele tá ali próximo ao Parque Linear. Grande abraço. Lá no Capão Redondo, nosso amigo Vida tá curtindo aí a programação. Obrigado, viu? Obrigado pela sua companhia. Vamos com tudo, né? Galera chegando curtindo, são 21 horas.

0: mais 25 minutinhos. Temos algum tempo de... Tá, vou fazer essa pergunta já já. Tem mais uma pergunta chegando aqui. É... O Isaac tá perguntando aqui, ó. Vai. O que quer dizer o nome dessas modalidades? Do Rise One e do Hyrox? Qual o significado desses nomes aí?
1: É, o Hyrox é o... Vou já especificar no Hyrox. O Hyrox significa exercícios híbridos. É exercício híbrido, é o significado dela. É assim, se você é um atleta elite ou atleta híbrido que gosta de treinar essas coisas assim, é o significado dela. E atleta híbrido, exercícios híbridos, que é os exercícios funcionais, esse é o significado dela. É, exercícios híbridos e exercícios funcionais é o significado do Hyrox.
0: Muito bom.
1: Assim, não tem não tem gênero, vamos dizer assim, né? Mas é mais exercícios funcionais.
0: Então, você conseguiu entender aí, né, Isaac?
1: Isso. Eu quero mandar um beijo aqui também para o pessoal do meu Instagram aqui também. A Fabíola Strange, ela que é atleta de fisiculturismo, que ela treina aqui na Zomp, tá? Essa aqui, ela tem uma grande admiração por mim, eu tenho por ela. Então, Fabi, beijão pra você.
0: Muito legal, aí a galera mandando ver aí no esporte, né? Aproveitando e deixando o convite aí, ó, pra você que falou que quer correr, ó, toda quarta-feira, isso, no Parque Linear, a galera do Running Club, se encontra lá, né? Você que é praticante de esportes ou não, você pode estar participando, tá bom? Você que é sedentário, principalmente você que é sedentário, galera. Saia do sedentarismo, vai cuidar da saúde, porque a idade chega e os problemas vêm juntos se você não se cuidar, tá bom?
1: É.
0: Vai lá fazer uma caminhadinha, tem a galera da caminhada, tem a galera da corrida e tem a galera da elite, né? Que a elite é aquela que dispara mesmo, ninguém pega, nem bala pega, né? A galera se concentra todas as quartas-feiras, às 20 horas, no Parque Linear, ao lado do Playground ali, tá bom? O Alê falou que vai participar, ó. Alê, toda quarta-feira, viu?
1: Todas as quartas, às 20 horas, hein?
0: 20 horas no Parque Linear, ao lado do Céu Aparelheiros. E a concentração é na área Playground ali, tá bom? Pode se encostar ali que a galera vai estar por ali. Galera se reúne ali, bate um papo, faz um alongamento e por volta aí das 20h30, mais ou menos, a galera sai pra correr. Já sai correndo. 5km, tá bom? Você pode fazer correndo, caminhando, ou se você já tiver com um treino aí bom, você já pode acompanhar a galera da Elite aí, beleza? Fica a dica aí, eu vou chamar o Magno também, vamos com tudo. Chama o Ale, o Magno, todo mundo aí pra
1: correr. Chama todo mundo, vamos correr, hein?
0: Aluga um busão, enche da galera e leva todo mundo pro Parque Linear. Combinado?
1: Inclusive, quarta-feira agora eu vou fazer meu último treino de corrida. Eu quero ver toda a galera lá, hein?
0: Vamos lá. Isso aí, vamos pra cima. E lembrando, galera, é gratuito, você não paga
1: nada, tá bom? Nada, nada,
0: você dica. Você pode participar, mesmo você que nunca praticou esporte nenhum na sua vida, você pode ir lá, conhecer, vai estar lá os professores lá, vão estar te orientando lá.
1: O Júnior Presidente, eu quero mandar um abraço pra ele, que ele está fazendo a Caminhada da Fé.
0: Você viu aquela lá?
1: Rapaz. Grande abraço pra ele, grande abraço pro Ed, dos organizadores da Running Club. Fazendo a caminhadinha aqui, ele vai conseguir fazer os seus 318 km, que é o objetivo dele.
0: Muito bom, um abraço aí pro nosso amigo Júnior Presidente, é o Birinha. Um abraço, Birinha. Vamos com tudo, um abraço pra galera da Running Club. Toda quarta-feira, galera, não se esqueça, tá bom? Lá no Parque Linear. Vamos lá, vamos fazer o seguinte, vamos ouvir mais uma sequência de música aqui. Daqui a pouquinho a gente volta pra responder mais perguntas aqui pra galera, tá bom? Não, o pessoal já fala que não sou não. Eu não corro, galera, eu só acompanho a galera lá, eu não sou atleta.
1: Você corre
0: não.
1: Sim, corre sim.
0: Ó, domingo agora eu estarei no Vargem Grande, no 5km, corrida da cratera, em homenagem aí aos 37 anos do Vargem Grande, vai ter uma corrida lá de 5km. Eu estarei participando, mas só como amador lá, né? Você sabe, né? Vamos com tudo! Ai, meu Deus do céu! Vamos de música, vamos curtir uma sequência de música. Daqui a pouquinho eu volto aqui pra gente bater mais um papo e tirar dúvida da galera, beleza? Vamos com tudo. Quer falar alguma coisa, Tiagão?
1: Não, já já vamos para o nosso último bloco de perguntas. Mande perguntas que dá tempo que nós vamos responder, ok?
0: Boa! 11996688660. É o telefone da sua participação.

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1: Eu não acredito não, Charlene.
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0: De volta, programa Mistura de Ritmos, tocando só as melhores pra você, sexta-feira. É sexta-feira boa, Brasil!
1: Oh, Brasil!
0: Vem de mim, sexta-feira, sua linda!
1: Vem de mim!
0: Eita, lá! Fim de semana chegando, a galera aí se preparando, né? Já tá no modo balada? É, vem pra cá, vem pra Rádio Futura FM, programa Mistura de Ritmos, curtir só as melhores, né? Deixa eu dar um abraço aqui pra galera aí da MG Cell, nosso amigo, o MG, DJ MG. 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É, vamos com tudo. 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Próxima sexta-feira, ao vivo, Jean Alves e DJ MG mandando muita música pra vocês curtirem, muita resenha, né? Vai ser bom demais, tá bom? Lembrando, galera, amanhã, sabadão, Casa de Cultura de Parelheiros, com muitas atividades aí pra você levar sua família e se divertir na Casa de Cultura de Parelheiros, Rua Nasle Mauad Lutif, 169 Parque Tamari Parelheiros, é a próxima praça de Parelheiros aqui, tá bom? Vai lá curtir, vai ter teatro, vai ter musical, vai ser muita coisa lá pra você curtir. O sabadão especial da Casa de Cultura de Parelheiros com o nosso amigo Mauro Fonseca. Um abraço pro Maurão, pra toda a equipe aí da Casa de Cultura, tá bom? É, quem mais, produção? Quem mais? É, lembrando também, amanhã, não, domingo, domingão, 37 anos de Vargem Grande. 37 anos de Vargem Grande, vai ter uma grande festa lá na antiga Rua 1, na Praça. Próximo ali é o Bosque do Xerife, tá bom? Vai lá curtir a melhor festa aí em comemoração aos 37 anos de Vargem Grande. Muita atração musical, muita atividade pra criançada, vai ser bom demais. De volta aqui na nossa entrevista com o nosso Tiagão. Grande Tiagão, ele que é atleta de Rirox e também de Riser One. É,
2: isso aí.
0: Modalidade aí diferente, né? Pouco conhecida ainda, porém já vem dominando as academias em todos os lugares aí, né? Tiagão, dá uma resumida aí do que foi o nosso papo hoje e manda pra galera aí que quer te ajudar nos seus campeonatos aí, como que a galera pode estar te ajudando e o que é tudo isso que você faz e qual a importância disso pra cada um que quer iniciar aí no esporte em geral. Vamos lá.
2: Vamos lá, resumindo aqui o programa de hoje, e vem falando de alguns programas também, em relação ao nosso, a competição do Hyrox, vou estar competindo agora nos próximos meses, entre agosto e setembro. Nós batemos o papo ainda vamos responder algumas perguntas em relação à modalidade, e aqui para aqueles que queiram me ajudar mesmo de coração, seja com qualquer valor que seja, eu vou estar aceitando. Eu fiz o desafio do Monster, deu muito certo.

0: certo? E está ainda valendo, tá? É, eu já deixei fixado aqui no, no meu Instagram aqui, o número do WhatsApp que você pode estar em contato comigo. E aí eu vou estar passando mais informações. É 11 944525565, 11 944525565 é o meu número aqui. Você pode estar entrando em contato comigo que eu vou estar passando para vocês o Pix. Pix apenas no privado, tá? Em relação às minhas competições. E vamos lá. Dia 1º de agosto, competição será em Caraguatatuba, litoral norte de São Paulo. Vamos com a conquista do título da modalidade do Hyrox. No dia 16 de agosto, domingo, eu vou estar em Barueri, em duplas, fazer a BF Run, vamos fazer mais corrida. E no dia, 12 de setembro, essa é especial e é muito importante aqui, tá? Dia 12 de setembro, rumo ao teta da Rise Run, que será em Campinas. Alô, galera de Campinas, inclusive a galera de Campinas está na minha live aqui. Grande abraço, Mari, beijão pra você. 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E aqueles que queiram realmente me ajudar mesmo com qualquer valor que seja pra custear os meus custos também, da minha viagem também, porque deslocação não é fácil. 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Me chame que eu vou passar mais informações para vocês. E vamos de pergunta, hein?
1: Vamos com tudo. Deixa eu pegar mais uma pergunta aqui. Eu tava lendo a mensagem aqui da MG Cell e saí das perguntas aqui. Vamos achar aqui, ó. O Jaislan tá com a gente aqui curtindo. Um grande abraço, Jaislan Alves. Obrigado pela sua participação.
0: Já fala na situação agora, hein? Fala na situação agora que você tava falando do rádio aqui em relação ao Hospital de Parelhos.
1: Eu já tinha esquecido. Você acredita que eu tinha esquecido, rapaz? Eu tinha esquecido. Olha, obrigado. Hoje ele só tá me salvando, mano.
0: Vamos à pergunta.
1: Hoje ele só tá me salvando. Rapidinho antes da pergunta aqui, deixa eu falar do quadro Fala Povo, né? O quadro Fala Povo é onde você traz a sua demanda aí, a sua reclamação, a sua sugestão. Você tá com dificuldade aí pra ter a sua demanda aí atendida pelo poder público. Entre em contato aqui com a rádio, né? A gente vai tentar buscar aí a solução pra vocês, tá bom? Tivemos aí o caso da Luap, né? Que levou sua filha na UPA. Teve um atendimento lá não adequado, né? E acabou que a sua filha teve uma lesão no braço, né? Teve muitos problemas aí por causa desse atendimento. A Secretaria de Saúde nos respondeu, afastou o médico, né, responsável pelo atendimento. E tá dando aí toda assistência aí, a galera da UPA de Parelhos tá dando toda assistência aí pra filha da nossa querida Aluap aí, que teve esse problema aí, né? Fomos atrás e tivemos aí a resposta, né? Em referência ao Hospital de Parelhos, né? Pra quem é da região, pra quem frequenta lá o hospital, sabe que tá sendo construída uma nova entrada ali com acessibilidade, com elevadores, né? Porém, tá demorando muito, né, pra fazer a inauguração lá. Da nova entrada do Hospital de Parelheiros, né? Então chegou muita reclamação aqui pra nós, a galera querendo saber o porquê que tá demorando tanto pra ser inaugurada lá a nova entrada do Hospital de Parelheiros, né? A Secretaria Municipal de Saúde, né, nos respondeu falando que está na fase final, né, da documentação ali pra poder estar inaugurando a nova entrada do Hospital de Parelheiros, tá bom? Então, eles responderam que está na fase final, porém eles não deram um prazo concreto, né? E a gente já cobrei, né? Já mandei respondendo um e-mail deles lá, perguntando mais quanto tempo que isso aí vai demorar, porém essa resposta ainda não veio. Mas já responderam que é porque burocracias, né? Que a gente sabe como funciona o serviço público, né? Mas vai ser inaugurado, já está pronto, né? Problema, detalhes de documentação para poder estar liberando aí a acessibilidade aí do Hospital de Parelheiros para a galera fugir daquele mundo de escadas lá, né? Muitas escadas para a galera subir lá, beleza? Dada aí a resposta, manda um abraço aqui pro nosso amigo Alê, tá? Chegou com a gente aqui também, um grande abraço pro Alê, curtindo a programação aqui, muito obrigado, né? Cadê aqui? A Daniela quer saber...
0: Vamos lá!
1: A Daniela perguntou aqui, ó... Primeiro ela falou parabéns pro Thiago, sucesso aí nesse novo campeonato que ele vai enfrentar.
0: Obrigado!
1: Na verdade.

0: Olha, só deu um abraço aqui pra você, não fez pergunta. Ô Dani, se quiser fazer pergunta, fica à vontade, tá bom? Ela tanto já mandou um abraço, te desejou boa sorte no seu campeonato aí.
1: Obrigado.
0: Muito obrigado, Dani. A Zilma tá mandando um abraço pra todo mundo que tá ligadinho com a gente. Obrigado, Zilma, desejando um bom final de semana. E a Zilma quer saber quais os equipamentos que se utiliza no High Rocks.
1: Isso aí, tem remo, tem esqui, tem bola, tem os sleds, que é tanto de corda, a estrutura para poder fazer o burpee, tem que deitar no chão nesse caso, né? Tem os pesos de ferro para fazer o Farmer Carry, que é a andada como se fosse uma compra de supermercado, na qual eu falei aqui, e também o saco de areia para poder fazer os lands. Esses são assim os materiais que se utiliza no Hyrox.
0: Muito bom. Mandando um abraço aqui pro nosso amigo Broto Batista, lá do Grajaú. Broto, que ele é humorista lá, ele é locutor também, ele faz divulgações de lojas lá também da região do Grajaú. Grande abraço aí, é o colega de trabalho aí, o Broto Batista, lá do Grajaú. Ligadinho com a gente, ele vai estar no Domingo Legal. Falou pra todo mundo assistir ele domingo no programa do Celso
1: Portioli.
0: Se ninguém olhar por ti, que o Celso Portioli, né? As piadinhas. A Leia, deixa eu voltar aqui a pedir pra fazer a pergunta da Leia aqui. A Leia tá deixando a pergunta aqui pra nós. A Leia perguntou o seguinte: é muito difícil pegar o ritmo dos exercícios, não?
1: Isso, como eu disse, a corrida é 70% de corrida. É um pouco difícil sim, porque você vai entrar na próxima estação fatigado e cansado com as pernas pesadas. Mas, você saber dominar os exercícios aqui, você não vai ter erro. Mas, porém, a corrida é o que vai te cansar e é o que te vai desafiar, tanto nas estações do início ao fim.
0: Muito bem, Léa. Respondido aí a sua pergunta. Vamos ver quem mais tá mandando pergunta aqui, ó. Rapidinho, a Natália lá do Campo Limpo. Beijo, Natália. Obrigado. Ela falou que... tá te desejando boa sorte também. E ela quer saber qual é o mais difícil. É o High Rocks ou é o Riser One?
1: Os dois. Os dois são mais difíceis. O mais desafiador e o mais surreal mesmo é o High Rocks. Mas como eu disse, a Riser One também é difícil. É mais pegado. E o nível é altíssimo. Mas como eu disse... Caso queira fazer dupla comigo, se interessar em fazer a inscrição da competição, entre em contato, me passe o seu contato aqui, que eu vou te explicar com mais informações, tá bom?
0: Muito bom, obrigado, Nath, pela sua participação.
1: Beijão, Nath.
0: Lembrando, galera, programa Mistura de Ritmos toda sexta-feira, a partir das 20 horas, né? Sempre com um convidado especial, né? Hoje recebendo aí o Thiago, ele que é atleta aí de High Rocks e também do Riser One. Modalidade diferente, ainda pouco conhecido, porém, já vem dominando aí as academias de todo o Brasil e do mundo. Ele já vai para sua quarta competição, né? Quarta, né?
1: Da Riser One é a quarta.
0: Quarta competição aí, então uma modalidade que tá chegando muito forte no Brasil. E tá invadindo as academias aí, tá bom? Se você tem curiosidade de conhecer mais sobre a Riser One e a Rirox, né?
1: Segue no Instagram.
0: Procure a academia mais próxima da sua casa, vê se eles têm essas modalidades aí, né? Aqui próximo para eles tem alguma que faz essa atividade? Não, ainda não, né?
1: Não, mas só que se a gente fizer o CrossFit e a gente migrar pro Rirox, a gente faz isso também.
0: Mas, assim, pra trazer pra alguma academia de parelheiros?
1: Não. Não, nesse caso não, é só nas regiões de lá, mas a gente pode fazer o mini High Rocks por aqui também.
0: Você já procurou as academias da região para tentar trazer essa modalidade para cá?
1: Não. Nós estamos fazendo os exercícios bem parecidos, né? Por aqui nas Upbox, onde tem o de CrossFit, e a gente faz esse tipo de exercícios também.
0: Muito bem, então em breve aí para eles também terá High Rocks e também Riser One, né? Em breve aí. Basta a galera se interessar, né? Que com certeza as academias vão atrás aí da modalidade, que é muito bom, tá bom? Ela envolve muitos exercícios, né? Pra você trabalhar todo o corpo. Então vale a pena aí você...
1: E garantir a sua saúde.
0: Praticar pra garantir a sua saúde, é isso mesmo. Tiagão, quero agradecer mais uma vez a sua presença, meu. Muito obrigado.
1: Muito obrigado.
0: Obrigado, desejo pra você muito boa sorte. Que você conquiste aí seu pódio. Que você conquiste aí...

0: muitos patrocínios aí que para você conseguir aí buscar novos horizontes, né? E buscar campeonatos não só aqui em São Paulo, mas fora do São Paulo, em todo o Brasil e no mundo aí, tá bom?
1: Muito obrigado mesmo. E vamos repassar rapidamente a agenda. 1º de agosto, próximo sábado, em Caraguatatuba. E no dia 16, estarei em Barueri. E no dia 20 e no dia 12 de setembro, em Campinas. Vamos estar em busca da Rise Run. Uma ótima noite a todos. Me segue, Thiago Adelaide Leandro 23, para mais informações e para mais assim. E me acompanhe nesse campeonato, ok? Ótima noite, sextou. Vamos com tudo.
0: Vamos com tudo, se for dirigir não beba, se for beber me chama, bebê. Elisângela, um beijo, obrigado pela sua participação, obrigado Vanessa, participou com a gente aqui também. Todo mundo, MGC, lembrando, a próxima sexta-feira estaremos aqui com Jean Alves e DJ MG agitando tudo aqui na programação Mistura de Ritmos, tá bom? Quero agradecer mais uma vez, Tiagão, obrigado. Obrigado. Sempre que quiser vir aí divulgar o seu trabalho aí, fique à vontade, tá bom? É só chamar. A gente desenrola aí, beleza? Vamos de sucesso de saideira. Débora e Daniele, com participação de Mari Fernandes, para fechar com chave de ouro a nossa sexta-feira, beleza? Vamos de música, vamos de sucesso. Tchau, tchau. Eu fui!
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0: Prefeitura de São Paulo apresenta Paulistinha.
1: Valeu, turma! Tô indo pra cidade mais incrível do mundo!
2: Viu, Magali? Ah, o Paulistinha não consegue ficar longe de São Paulo!
3: Claro, lá tem de tudo, né, galera?
1: Oi, gente! Eu

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1: Isso aqui que eu gosto, a Fábio.

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4: 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Tem cerveja aí?
5: Tem!
4: E tá gelada?
5: Tá!

Quem gosta de vaquejada, levante a mão aí. Eu vou mostrar como é que a gente fazia forró antigamente. Sem Mac, sem VS, sem porra nenhuma. A guitarrinha era essa aqui. O baixo era como? Aquele baixo de forró mesmo, vai, como era?

0: Seu cheiro dela.
1: 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Aí fica ruim.
2: Minha
1: não vai dar problema. 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

0: Boa noite, Uberlândia! Faz barulho aí, Uberlândia, que eu quero ouvir!
1: Que coisa linda, galera!
0: Obrigado!

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0: aqui assim, ó. Eu quero ver você mexer assim. Vem pra cá, vem pra cá, vem pra cá.
1: Você pegou, Fernandinha.
0: Vem pra cá, assim.
2: Agora
0: ó.
2: Você arrumou, viu?
0: Dá uma mexidinha assim, ó.

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0: a gente
1: não vai. Gabriel, atualização de glória.
2: Hoje não.
3: Será que a galera sabe essa, meu pai?

0: Obrigado! Chora, vagabundo!
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0: Vamos que vamos!

trabalho e você vai cantar com a gente, beleza?

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Esse é o pagode do Diferentão 2. Cadê o gritinho dos pagodeiros aí?

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1: Agora eu vou prestar homenagem para um dos grupos de pagode mais importantes na minha história.

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0: uma salva de palmas pra Pabllo aí.
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0: preciso. Olha o swing do menos é mais lá. Faz um barulhão aí, bebê.
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0: Muito boa noite pra geral, muito boa noite, muito boa noite.
2: Boa noite, Gustavo.
3: Boa noite, Paulinho. Voltamos à cidade que a gente tem várias lembranças especiais aqui. Inclusive a maior ressaca da nossa vida.
2: Exatamente, já tava com saudade.
3: Teve um dia que a gente fez um show aqui pertinho. E a gente foi inventar de tomar uma ali na praça 1º de maio. Meu Deus do céu. Menos é mais, nunca mais foi o mesmo.

0: tá animado, mas adianta também falar de amor. Falar de amor tem daquelas coisas, né, Eduardo, Paulinho?
1: Você quer falar de amor?
0: Eu não quero não, mas você quer?
1: Meu compadre, eu vou perguntar aqui pra ver se alguém quer, né, meu compadre? Vambora. Mas assim, tem alguém sofrendo aí? Me desculpa, a gente vai ter que cantar essa. Vamos falar de amor, meu velho?
2: A gente não pode fugir.

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gente, é o seguinte. Infelizmente está chegando a hora do Menos é Mais. Menos é Mais fica muito feliz de estar falando nesse evento maravilhoso, numa cidade maravilhosa, que a gente tem algumas histórias aqui. Mas é o seguinte, Menos é Mais, queria pedir um último favor para vocês. Quem tiver com o celular, por favor, liga a lanterna do celular. Pra gente fazer aquele mazão bonito de luzes. Quê? Canta mais ou menos assim, com Menos é Mais. Vambora!

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0: Obrigada, meu Deus, minha Nossa Senhora.
1: Atenção, alunos, o professor vai entrar com régua e tudo. Bora, avião, vai, vai.

Quem gosta de vaquejada, levante a mão aí. Eu vou mostrar como é que a gente fazia forró antigamente. Sem Mac, sem VS, sem porra nenhuma. A guitarrinha era essa aqui. O baixo era como? Aquele baixo de forró mesmo, vai, como era?

0: você o cheiro dela.
1: Eu, compadre, o único jeito é você não indo pra rua. Aí fica ruim.
2: Minha bateria.
1: Não vai dar problema. Chocolate! Olá!

0: Boa noite, Uberlândia! Faz barulho aí, Uberlândia, que eu quero ouvir!
1: Que coisa linda, galera!
0: Obrigado!

esqueça. Cariri, a banda vai parar. Joga ainda feliz. Tá vendo? Anda! Só pra

amigo corno, dá um gritinho aí. Quem veio com o amigo corno? E quem veio com a amiga rapariga, dá um gritinho aí também. Então hoje tá do jeito que nós gostamos. Aqui pertinho, lá em Tianguá, no interior do Ceará, eu me apaixonei por uma garota de programa. Viu, senhora? Qual é seu nome? Hã? Qual é o nome dela? Eu me apaixonei por uma garota de programa. E eu queria trazer ela pra morar comigo. Só que ela disse que não dava certo, porque ela era garota de programa. Olhei na cara dela e falei, sabe o quê?

0: Essa vai pro meu irmão que tá aqui assistindo o show.
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0: Primeiramente, queria agradecer a vocês, meu Cariri, por essa noite especial. E por me receber tão bem. Agora eu te pergunto, já pode ir embora? Quem vai embora só de manhã aí? Só quem vai embora de manhã aí, não, gritinho com o Natanzinho, vá. Quem vai embora 7 horas da manhã aí, 7 horas da manhã. Seguinte, Felipe Amorim vai cantar agora. Quem é fã do Felipe Amorim aí, não, gritinho também. Quem quer que o Natanzinho volte com o Felipe Amorim aí? Pra nós ficar até de manhã, né? Eita, Felipe! Graças, deixa eu voltar contigo. Aí nós vamos cantar assim, se eu voltar, ó. Se eu voltar, nós vamos cantar assim, ó. Hoje já são 5 da...

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0: Vasco faz barulho!
1: É isso, Marilene Matheus!
2: Nayara Azevedo!
1: Eu amo esses irmãos, gente!
2: Obrigada, amiga, valeu!

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0: Pessoal, faz barulho!
1: Que isso, Maria Matheus!
2: Nayara Azevedo!
3: Eu amo esses irmãos, gente.
2: É, rapaz. Obrigada, amiga. Valeu.

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1: Chequinhos.

0: Obrigado.
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0: queria que vocês recebessem com muito carinho meu novo sobrinho.
1: Ferrugem! Lá do palma, por favor!

0: sucesso, velho, então bora.
1: Quase que acabou com a minha vida. 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
0: É você, meu irmão.

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2: Adivinha quem te esqueceu, nenê? Vou falar, hein?

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3: Vamos que vamos.

0: Vocês são foda.
1: Sabe, canta aí, ó.

0: Deixão, já que tá nessa vibe, eu vou ter que relembrar o Mato Grosso Matias aqui.
1: Vai machucar mais?
0: Bruno e Marrone também. Convenhamos. Quem sabe canta aí com a gente, vem.

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nessa vibe eu vou balançar mais um pouquinho, né, titio? Swinga com nós, camisa 10. A mulher. Oi. Ah.

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assim, responde assim, ó. Vou ligar pra ela e vou dizer: gente, o que aconteceu com Amo Você? O que aconteceu com o original?

parceiro, eu gosto de sucesso. Quando é aquele pagode gostoso, a gente gosta de cantar e resenhar, quer ver? Não, não, não, não, não, não. Canta comigo, canta comigo.

cantar comigo agora. Cadê assim, ó? 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

0: Tesão à Primeira Vista, papai.
1: É o nome dela.

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1: Será que a galera sabe essa, meu pai?

0: Queria ver com a galera. Gera, vamos ver a galera, quer ver? Pra ver se vocês estão afinadinhos, só o refrão sem a banda aqui, só vocês.
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2: Agora!
1: Este é um grande motivo que... 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Coisa linda!
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0: André Andrade, vocês são demais. Somos fã de vocês.
1: Obrigado, obrigado Gini Geno. E obrigado a essa galera.
0: Batem palmas pro André e Andrade.
2: Tchau.
0: Vocês estão uma dupla bacana. Leva um beijo pra Goiânia.
1: Valeu. Tchau.

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Boa noite, galera! É um prazer estar com vocês aqui. Mais uma vez, o Barão Vermelho no palco do Circo Voador. E a gente está muito feliz. Muito obrigado por vocês virem essa noite aqui. A gente está muito contente também por estar gravando o nosso primeiro DVD. Isso quer dizer que, nesse momento, nós estamos fazendo um pouco da história do grupo aqui juntos. Obrigado! Obrigado!

Vocês já ouviram essa música, meu povo? Estamos quase entrando no top 200. Quem gosta de vaquejada, levante a mão aí. Eu vou mostrar como é que a gente fazia forró antigamente. Sem Mac, sem VS, sem porra nenhuma. A guitarrinha era essa aqui. O baixo era como? Aquele baixo de forró mesmo, vai, como era?

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0: Boa noite, Uberlândia! Faz barulho aí, Uberlândia, que eu quero ouvir!
1: Que coisa linda, galera!
0: Obrigado!

0: 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Aqui quem fala com vocês é Eduardo Costa. 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
1: Olha ela aí.
2: Olha ela aí. Me olhando, perguntou se ainda gosto. Querendo rasgar o papel do divórcio.
3: Que é o Bruno
4: e o Marrone.
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1: Beijo de

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